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1: Bem-vindo à Casa dos Anjos sem demoras. Iniciamos a hora com a Evidence, um dos grandes marcos da banda norte-americana de rock alternativo Faith No More, lançado em 1995. O tema foi o terceiro e o último single do aclamado quinto álbum de estúdio do grupo, intitulado King for a Day, Full for a Lifetime. São os Faith No More.

tema da banda britânica de rock alternativo lançado no passado mês. A faixa serve como encerramento da coleção de raridades intitulada The Clearing B-Sides. Agora na Queda dos Anjos vem aí os The National. Tema para 2023, New Order T-Shirt.

Honestly, vem os Royal Blood com 10 over 10, é o single de regresso do rock britânico, lançado 12 de agosto de 2026.

textura para este tema dos Nirvana, Something in the Way, aqui por Stephen Williamson Jr. 3º aqui a edição da Casa dos Anjos e vamos fechar com Heroes, um dos temas mais marcantes interpretados pelos Hollywood Vampires, o super grupo de rock formado por Johnny Depp, Alice Cooper e Joe Perry. O tema é uma faixa cover do clássico Intemporal, lançado originalmente por David Bowie em 1977. Gravado no Ansa Studios, na Alemanha, o mesmo estúdio onde o próprio Bowie gravou a versão original. O tema foi lançado no 2º álbum de estúdio da banda, intitulado Rise, em 2019. Fechamos aqui a Queda dos Anjos. Eu sou o Zé Vial. Volto para a semana para mais uma hora do melhor rock indie e alternativo. Fica aqui na nossa companhia. Terminamos com Hollywood Vampires. Até lá. Stay safe.

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3: Uma hora da manhã.

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2: São 2 horas.
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5: Quinto lugar. Oi, amor, dos Calima com Léo Santana.

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2: O último sinal foram 3 horas.

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4: Os pais de Celeste Rivas Hernández estão a pedir a pena de morte para o cantor D4VD se este for considerado culpado do homicídio da adolescente que teria completado 16 anos na passada semana. Recorde-se que D4VD foi preso e vai ser julgado depois de Celeste, com quem teria mantido uma relação, ter sido encontrada morta e desmembrada num automóvel Tesla que lhe pertencia. Se a pena de morte fosse ativada, seria perfeita para este tipo de ser humano sem sentimentos e vazio e sem consciência, que só causou dor à nossa filha, à nossa família e ao mundo que a apoia, à nossa preciosa filha, escreveram os progenitores de Rivas num comunicado suscitado pelo California Post. Mas isso não está nas nossas mãos, está nas mãos de Deus e no sistema judicial da Califórnia. A mensagem é dirigida ao procurador distrital do condado de Los Angeles, Nathan Hochman, que tem o poder de decidir se a pena de morte pode ser ativada no caso de D4VD ou se este enfrentará a prisão perpétua. A decisão, contudo, foi adiada porque o cantor decidiu despedir a equipa de advogados que o defendia e pediu para o seu caso ser assumido por um advogado oficioso. Harry Styles anunciou uma nova digressão mundial. O cantor britânico revelou as datas da sua nova tour, em que incluem concertos na Europa e na América do Norte. Depois de semanas a deixar pistas em várias cidades, Harry Styles acabou com o suspense e anunciou na passada quinta-feira as datas da sua próxima digressão mundial em estádios, a Together Together 2027. A digressão vai passar por 12 cidades: Phoenix, Dallas, Los Angeles, Toronto, Atlanta e Chicago, na América do Norte. Na Europa, as datas agendadas são 2 e 3 de julho em Berlim, na Alemanha, 16 e 17 de julho em Paris, França, a 30 e 31 de julho em Madrid, Espanha, a 7 e 8 de agosto em Roma, na Itália, e 18 e 20 de agosto em Dublin, na Irlanda, terminando a 25, 27 e 28 de agosto em Londres, no Reino Unido. Ao todo, estão agendadas 12 datas em 6 cidades norte-americanas para o próximo ano, 2 concertos por cidade, com 13 datas planeadas para as 6 cidades europeias. Os artistas de abertura, que variam em cada cidade, incluem Tinashe, K7, Reelf, com Paco Amoroso, Kelly Minogue, Lainey Wilson, Kay Marcin,

0: The Wurnak sister, Get Down Services, Caroline Polek, Feast, LCD Sound System, Baby Rose e Tears for Fears. Até ao momento não há informações que a digressão do ex One Direction passe por Portugal. A Together Together 2027 terminará em agosto do próximo ano com 3 espetáculos no estádio do Wembley em Londres. Os Radiohead acabaram de anunciar o regresso aos concertos em 2027, tendo agendado 21 datas na Austrália e no Japão, nos meses de maio e junho. Recorde-se que a banda britânica deu vários concertos em arenas europeias no final do ano passado, depois de um longo afastamento dos palcos. Estes novos espetáculos acontecerão em apenas 4 cidades, Perth, Melbourne e Sydney na Austrália e Saitama no Japão, arrancando a 3 de maio e terminando a 13 de junho. Os bilhetes estarão apenas disponíveis para os fãs que se registarem no site oficial dos Radiohead, podendo cada pessoa comprar no máximo 4 bilhetes. Em março passado, o guitarrista Ed O'Brien já tinha deixado no ar que a banda poderia regressar aos palcos, dizendo em entrevista à revista Rolling Stone: "O que vamos fazer é seguir para um continente diferente todos os anos e dar 20 concertos por ano. Não mais, não menos." A cantora Rita Red Shoes edita este mês um novo álbum, Fala, que conta com a participação de várias cantautoras portuguesas. De acordo com o agenciamento da artista, em comunicado, em Fala, a ser editado a 25 de setembro, a artista celebra exclusivamente autoras nacionais, dando seguimento ao espetáculo The Other Woman, que estreou em 2012 e no qual homenageava compositoras de todo o mundo. Sob o mote de múltiplas facetas do universo feminino, Rita convidou algumas das cantautoras mais relevantes do nosso país a criarem canções e letras inéditas sobre as diversas perspectivas do que é ser-se mulher no mundo atual, lê-se no comunicado. A Garota Não, Amélia Muge, Ana Bacalhau, Cláudia Pascoal, Marília Miranda Lopes, a mãe de Amy Curl, Francisca Cortesão, Minta, Joana Espadinha, Mafalda Veiga, Márcia e Margarida Campelo com Ana Cláudia são as autoras que contribuíram com temas originais para o novo álbum de Rita Red Shoes. Os temas da autoria de Márcia, A Tua Trança e de Cláudia Pascoal, Não É Normal, já foram divulgados, prevendo-se que um terceiro single seja divulgado dia 17 de setembro. Rita Red Shoes prepara agora os espetáculos de apresentação de Fala, agendados para 24 de outubro na Casa da Música no Porto e 28 no Teatro Maria de Matos, em Lisboa. Maru integra o cartaz do Es Latina, evento promovido pela colombiana Shakira em Madrid, que tem como intuito celebrar a cultura latina juntando música, moda, literatura, gastronomia e arte. A artista portuguesa sobe ao palco montado no Macondo Park, na capital espanhola, nos dias 18 e 19 de setembro. Além de Maru, fazem parte do cartaz nomes como Amaya, Guitarrica de la Fuente, Nati Peluso, Yarae Cortés ou Santos Bravos. O evento serve de programação paralela à residência de 12 datas de Shakira em Madrid, que decorre entre 18 de setembro e 3 de outubro e está integrada na Las Mujeres de Ano y Oran World Tour. Quero celebrar todo o talento que nos une, os grandes nomes, mas também uma nova geração de artistas que está a escrever o futuro da música, da moda, da literatura, da gastronomia e da arte, diz Shakira em comunicado. É isso que é o Es Latina. Encontramos-nos, descobrimos-nos e celebramos juntos tudo aquilo que somos. Durante um mês, Madrid será a nossa casa. Os Slipknot lançaram na passada quarta-feira uma nova canção intitulada Arsenal. Esta é a primeira canção lançada pela banda de metal desde a edição do álbum The End So Far de 2022. É também a primeira desde a saída do teclista e sampler Craig Jones, do baterista Jay Weinberg, que veio a ser substituído por Eloy Casagrande e do DJ Sid Wilson. Trata-se da edição de estreia pela nova editora do grupo, a Sickest Records. À BBC Radio 1, citado pelo Blabbermouth, o vocalista Corey Taylor descreve a canção como pujante, uma vez que resume tudo o que somos. Tem grandes momentos de hiperatividade, é tudo o que os Slipknot significam por completo. O videoclipe foi realizado por Sean Clowns Crahan, percussionista de longa data do grupo. Na passada quarta-feira, as redes sociais das Spice Girls publicaram um vídeo misterioso que rapidamente levaram a especulações em torno de um regresso da girls band nascida nos anos 90. No teaser pode ver-se a mesma escadaria que surge no videoclipe de Wannabe, o primeiro single de sempre do grupo, constituído por Melanie Brown, Melanie Chisholm, Emma Bunton, Jerry Halliwell e Victoria Beckham. Num dos degraus repousa uma edição antiga do jornal britânico The Stage, onde há 32 anos foi publicado um anúncio à procura de jovens para formar uma banda pop feminina em Londres, a banda que posteriormente ganharia o nome de Spice Girls. No post, uma data e uma hora, 10 de setembro às 14 horas. Contudo, às 14 horas de 10 de setembro, a decepção apoderou-se dos fãs, como rapidamente os comentários deixaram transparecer. O anúncio é, na verdade, da edição de Singles Collection, a caixa com 14 singles do grupo, em diversas versões que incluem CD, vinil colorido e memorabilia variada. Anunciam-se lados B, raridades e outros mimos, mas nada sobre a nova digressão. Oh não, outra vez, só queremos uma digressão com a formação completa. Já temos todos os singles, é preciso comprar outra vez? São alguns dos comentários com mais gostos no Instagram. Kevin Parker, líder dos australianos Tame Impala, revelou que vai deixar de assinar autógrafos e tirar fotografias com fãs devido ao aumento de caçadores agressivos de autógrafos que usam miúdos para conseguir a sua assinatura. O músico partilhou a decisão na passada terça-feira numa mensagem nas suas stories do Instagram. Vou deixar de assinar o que quer que seja e de tirar fotografias à porta de hotéis ou de aeroportos. Portanto, se me apanharem, por favor, não fiquem ofendidos se eu disser que não. Assumindo que nunca gostou muito de o fazer, Parker diz que a situação o obrigou a tomar esta decisão, considerando que a postura dos referidos caçadores de autógrafos é totalmente errada. Acrescenta também que vai deixar de se encontrar com os fãs no final dos concertos nos próximos tempos devido a questões de segurança. Recorde-se que Tame Impala é o primeiro nome confirmado para a edição 2027 do Festival Nós Alive, que decorre no Passeio Marítimo de Algés nos dias 8, 9 e 10 de julho. O projeto australiano sobe ao palco Nós no terceiro dia do evento. O ex-guitarrista dos The Smiths vai leiloar 80 guitarras e outros aparelhos musicais que fizeram parte da carreira. Ao todo, Johnny Marsh disponibilizou cerca de 95 lotes para compra. Os valores dos objetos variam. Há lotes avaliados em cerca de 600 euros, mas outros podem mesmo chegar aos 180 mil euros. A estrela do leilão é uma Gibson ES-355, uma guitarra de cor vermelha de cereja, fabricada em 1960 e oferecida ao músico pelo fundador da produtora norte-americana Sire Records. A guitarra tem uma história peculiar, foi dada ao guitarrista em troca de os The Smiths assinarem um contrato com a produtora. O negócio foi bem sucedido e acabou por acontecer em 1983, mas para os especialistas a guitarra mais difícil de vender é uma Gibson Les Paul Standard, também em cor cereja. É um instrumento que ele acredita ter usado em mais gravações do que qualquer outro, incluindo o álbum mais recente e também Meet Is Murder, o segundo disco dos Smiths, disse Amelia Walker, especialista-chefe de coleções particulares e icónicas. O valor arrecadado com o leilão vai ser doado a causas como a Guide Dogs for the Blind, que apoia pessoas cegas e com deficiência visual através de cães-guia. Ainda antes do leilão, marcado para 17 de setembro, os fãs vão poder ver de perto as peças numa exposição gratuita.
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2: Quatro da manhã.

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1: Não leva a sério essa poesia, os seus escritos.
2: Nunca trabalhei em poesia. De repente, algum poema surge, eu penso no seu.
1: E, no entanto, todo o seu discurso é poético. Toda a sua filosofia é poesia.
2: Provavelmente toda a nossa vida é poesia. E todo o objetivo da nossa vida deve ser, quando acabássemos, as pessoas dizerem, morreu.

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3: Bom dia, são 8 horas.
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2: Na passada quarta-feira, as redes sociais das Spice Girls publicaram um vídeo misterioso que rapidamente levaram a especulações em torno de um regresso da girls band nascida nos anos 90. No teaser pode ver-se a mesma escadaria que surge no videoclipe de Wannabe, o primeiro single de sempre do grupo, constituído por Melanie Brown, Melanie Chisholm, Emma Bunton, Jerry Halliwell e Victoria Beckham. Num dos degraus repousa uma edição antiga do jornal britânico The Stage, onde há 32 anos foi publicado um anúncio à procura de jovens para formar uma banda pop feminina em Londres, a banda que posteriormente ganharia o nome de Spice Girls. No post, uma data e uma hora, 10 de setembro às 14 horas. Contudo, às 14 horas de 10 de setembro, a decepção apoderou-se dos fãs, como rapidamente os comentários deixaram transparecer. O anúncio é, na verdade, da edição de Singles Collection, a caixa com 14 singles do grupo, em diversas versões que incluem CD, vinil colorido e memorabilia variada. Anunciam-se lados B, raridades e outros mimos, mas nada sobre a nova digressão. Kevin Parker, líder dos australianos Tame Impala, revelou que vai deixar de assinar autógrafos e tirar fotografias com fãs devido ao aumento de caçadores agressivos de autógrafos que usam miúdos para conseguir a sua assinatura. O músico partilhou a decisão na passada terça-feira numa mensagem nas suas stories do Instagram. Vou deixar de assinar o que quer que seja e de tirar fotografias à porta de hotéis ou de aeroportos. Portanto, se me apanharem, por favor, não fiquem ofendidos se eu disser que não. Assumindo que nunca gostou muito de o fazer, Parker diz que a situação o obrigou a tomar esta decisão, considerando que a postura dos referidos caçadores de autógrafos é totalmente errada. O ex-guitarrista dos The Smiths vai leiloar 80 guitarras e outros aparelhos musicais que fizeram parte da carreira. Ao todo, Johnny Marr disponibilizou cerca de 95 lotes para compra. Os valores dos objetos variam. Há lotes avaliados em cerca de 600 euros, mas outros podem mesmo chegar aos 180 mil euros. A estrela do leilão é uma Gibson ES-355, uma guitarra de cor vermelha cereja, fabricada em 1960 e oferecida ao músico pelo fundador da produtora norte-americana Sire Records. A guitarra tem uma história peculiar, foi dada ao guitarrista em troca de os The Smiths assinarem um contrato com a produtora.
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1: 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O último sinal foram 9 horas.

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1: Olá, bom dia, sejam então todos bem-vindos a mais uma edição do seu programa Ao Sabor da Manhã, na Antena da RL Açores, nesta terça-feira, dia 22 de setembro. A iniciar musicalmente a primeira hora de hoje, a voz é de Jorge Ferreira. Viva Portugal! Norte ao sul.

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2: Bom dia, são 10 horas.
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2: RL Açores, 11 horas.

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O Irão admite reabrir o Estreito de Hormuz no prazo de uma semana, mas exige contrapartidas aos Estados Unidos. Teherão quer uma redução da pressão militar, o levantamento do bloqueio aos portos iranianos e um compromisso formal de Washington com a via diplomática. Um alto responsável iraniano acaba de afirmar

0: centro permanece sob observação. O preço das casas continua a subir, mas há uma desaceleração pelo segundo trimestre consecutivo. A habitação ficou mais cara 16,5% em termos homólogos em abril, maio e junho. São menos 1,3 pontos percentuais do que nos primeiros três meses do ano. São dados divulgados esta manhã pelo Instituto Nacional de Estatística. Agora, o mais recente balanço, após 8 meses da tempestade Christine, das quase 36 mil candidaturas para apoio à reconstrução das casas, 93% dos casos estão já pagos, o restante diz apenas respeito a um dos concelhos afetados. Informação adiantada esta manhã no Parlamento pelo Ministro da Economia e da Coesão Territorial, Manuel Castro Almeida.
1: Estão resolvidas, pagas ou indeferidas 93% das candidaturas. Há um município que tem revelado uma maior dificuldade em avançar com este processo. Esse município tem por resolver 2.100 das 2.700 candidaturas que falta decidir. Se retirarmos este município que tem tido dificuldades em avançar com o processo, nós estaríamos com uma execução de 98%.
0: O Ministro da Economia não quis dizer qual o concelho em causa, mas assegura que Leiria, o município mais atingido, com mais de 10 mil casos, já está resolvido a 100%. Marca as últimas horas a notícia da morte do músico Jorge Palma, um dos grandes poetas da música portuguesa, que ocupa um lugar próprio na cultura do país. É o que pode ler-se numa nota no site da Presidência. Ao longo do dia vão ecoar canções como Bairro do Amor, Frágil, Estrela do Mar, que escutamos em fundo, Deixa-me Rir. Vão ecoar estas canções junto ao Palácio de Belém, uma homenagem musical ao legado do cantor e compositor que vai ouvir-se na rua. Temos, ao longo das últimas horas, escutado múltiplos testemunhos de amigos de Jorge Palma. É o caso do músico, compositor, produtor musical Manuel Faria, que lembra Jorge Palma como um dos melhores escritores de canções que cultivava e que cultivava a palavra como poucos.
2: Jorge, o que escrevia, nós sentíamos como nosso.
3: Eu lembro de inúmeras canções dele, desde Portugal até A Gente Vai Continuar. Nós lemos aquilo e dizemos, isto sou eu. Portanto, essa parte da letra que muita gente muitas vezes não cultiva tanto, e o Jorge e o Sérgio também cultivavam muito, é muito importante e é muito valorizada.
0: Produtor musical Manuel Faria a lembrar Jorge Palma como escritor de canções, dos poucos que, a par de Sérgio Godinho, valorizam as palavras. Recordo, Jorge Palma morreu na última noite, aos 76 anos, foi vítima de uma paragem cardiorrespiratória. A família pede que seja lembrado pelas suas canções e palavras. Agradece toda a amizade demonstrada ao longo dos anos. Zé Azizé, a notícia que marca nas últimas horas a morte de Jorge Palma.
4: É uma notícia triste, mas as músicas são tão lindas que nos enchem o coração.
0: Sim.
4: E olha, do contacto que tive com o Jorge Palma, e estive com ele algumas vezes, lembro-me, era uma pessoa muito afável, muito querido e um gênio, mas um gênio sem tiques de estrela.
0: Claro.
4: E era tão bom estar com o Jorge Palma. Foi a edição do meio-dia com o Vítor Mesquita. Até amanhã, Vítor.
0: Até amanhã.
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0: agora os títulos desta edição, João Fonseca.
1: A guerra norte-sul sem sentido de André Villas-Boas, ex-dirigente e ex-candidato de Sporting e Benfica, falam de um novo Pinto da Costa e o árbitro do Portugal, País de Gales.
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1: Boa tarde, a guerra de André Villas-Boas ao Sul só vai diminuir o Futebol Clube do Porto. Gaspar Ramos, antigo vice do Benfica para o futebol e testemunha de tantos duelos dentro e fora dos relevados com Pinto da Costa, não acredita que os dragões ganhem com esta forma de estar e nada condizente com aquilo que o atual líder portista prometeu quando chegou ao poder.
2: Mais ele, digamos que, e os dirigentes do Futebol Clube do Porto fazem esta política de confronto norte-sul e em particular Porto-Benfica, não é? Isto vai diminuindo, digamos que, o Porto não ganha nada com isto. Pensa que o Villas-Boas vinha trazer exatamente uma forma de dirigir com um diálogo mais equilibrado, sem estes confrontos de agressão.
1: E sobre a Santa Aliança, de novo reiterada por Villas-Boas, Gaspar Ramos responde com história.
2: É escapatória, não há Santas Alianças, é uma coincidência, digamos que de pontos de vista, mas isso é pontual, não é? Agora, não há aliança nenhuma porque a rivalidade entre o Benfica e o Sporting é muito maior do que a rivalidade entre o Benfica e o Porto. E, portanto, não, isso não existe de certeza absoluta. Agora, usam-se, consoante as conveniências, digamos que estas afirmações que, no fundo, não correspondem à realidade.
1: O antigo dirigente não se fica por aqui. Também há uma palavra para o Benfica e a posição tomada após a derrota no Dragão.
2: Eu acho que o Benfica também não tem estado bem. Eu acho que o Benfica não pode vir para a praça pública, sobretudo um presidente, a falar sobre uma arbitragem de um jogo. Ainda por cima uma arbitragem que teve alguns problemas. Sim, senhor, é mais cartão amarelo, menos cartão amarelo, mas não há influência no resultado em si. Eu acho mesmo que o Benfica fala demais em público sobre a arbitragem. O Benfica tem que tratar das coisas da arbitragem, como da disciplina e tudo aquilo, nas suas instâncias, nas instâncias próprias.
1: Gaspar Ramos ao jornalista André Maia. Benfica comemora neste dia os 20 anos do seu centro de treinos no Seixal, centro de treinos e de formação, ponto de partida para muitos jogadores cobiçados e contratados pelos melhores clubes do mundo. Projeto que Roland Guerreiro queria abraçar quando fez parte da lista de João Diogo Manteigas nas últimas eleições.
3: Tenham muita ilusão de poder haver estado aí.
4: Estava muito entusiasmado com a possibilidade de estar aí e infelizmente não resultou. Mas havia um projeto muito entusiasmante e ambicioso com o objetivo de garantir que o Benfica continuasse a ser uma referência fortalecida em todos os sentidos para se tornar um líder mundial nesta área.
3: Todo o possível para que seja referência a nível mundial, não? Em esse aspecto, não?
1: Roland Guerreiro ao jornalista Hugo Tavares da Silva, um trabalho também em rr.pt. Sporting, Bruno Sá, candidato derrotado por Frederico Varandas nas últimas eleições, também aponta André Villas-Boas à adoção do estilo Pinto da Costa. Ou pior.
5: Acho que o presidente podia ter falado ontem. Compreendo que a nossa abordagem nunca será esta de pressionar, mas acho que temos de denunciar as pressões que têm sido feitas, nomeadamente todos os episódios que acontecem sempre a qualquer equipa que vai jogar ao Porto, e todo este estilo Pinto da Costa que o Villas-Boas tem adotado, até acho que pior do que os tempos do Pinto Dourado e pior que os tempos do Pinto da Costa.
1: Mas o tema fraturante em Alvalade nesta altura é mesmo Rui Borges. A defesa do treinador é compreensível, mas se não mudar demasiado rápido, é que no regresso da Liga segue-se uma visita a Braga.
5: Quando as coisas correm mal, vão acabar por partir pelo treinador. Compreendo defender o treinador como foi feito ontem. Agora espero que toda esta defesa não mude com um ou dois resultados negativos que possam acontecer e que serão normais com tantas mudanças que houve no plantel.
1: Mudanças que, segundo o ex-candidato, ainda não tiveram explicação superior.
5: O que fica por explicar é toda esta revolução e toda esta razia, sendo que o Rui Borges obviamente terá tido uma palavra, mas deve haver mais responsáveis. Temos que apurar quem é o responsável por esta mudança de ciclo. No futebol acaba sempre a corda por partir pela parte do treinador, não é? Mas acho que não é ele o único responsável por todas estas mudanças. Mais do que defender o treinador, eu acho que se devia explicar porque é que se operou tantas mudanças. Perdemos cerca de 6 titulares, Acho que ontem foi importante o Presidente falar, mas isto tinha que ser mais esclarecido.
1: E apesar do campeonato estar no seu início, Bruno Sá desconfia que ainda não é desta que os Leões vão voltar a festejar o título nacional.
5: É muito importante começar bem. E o Sporting, neste momento, já está a 6 pontos do primeiro lugar. Acho que será sempre difícil voltar a chegar ao primeiro lugar, mas acredito, não é? Obviamente, já temos 2 jogos com o Porto, ainda vamos jogar 2 vezes com o Benfica, e acho que no campeonato português, até pelo jogo de bastidores que tem havido, muita pressão sobre os árbitros, é muito difícil conseguir ultrapassar estas desvantagens iniciais.
1: Bruno Sáez, candidato ao Rui Viegas. Sporting de Braga, com lucro de cerca de 17 milhões de euros, assado o emblema Minhoto, revelou os números do exercício, mais um resultado positivo e que supera o anterior. O relatório e contas deste exercício 25-26 da SAD, divulgado esta terça-feira, mostra que os arsenalistas registaram um volume de rendimentos globais históricos, superando pela primeira vez a barreira dos 100 milhões de euros, num total de 115,682 milhões de euros. Donatas Rumsas é o lituano, o árbitro do Portugal-País de Gales, o alemão Soren Storks é o VAR, é o jogo de estreia de Jorge Jesus como selecionador na próxima quinta-feira em Alvalade. O juiz vai apitar pela segunda vez no seu historial a seleção portuguesa, a última foi com vitória das esquinas por 5-1 contra a Polónia em novembro do ano passado. Primeira jornada da Liga das Nações, sendo que pela frente, nestas datas FIFA, as esquinas têm ainda 2 jogos com a Noruega e 1 com a Dinamarca. Na cidade do futebol, Jorge Jesus agendou para esta tarde a segunda sessão de trabalho no relvado. Já deverão estar praticamente todos os convocados. Treino às 17 horas, antes 15 minutos fala um jogador. Liga dos Campeões Feminina, o Benfica, o único representante português, joga esta noite em Turim. A primeira ronda da fase de Liga, Ana Borges, lesionada, ficou no Seixal, mas deixou hoje uma mensagem de apoio à ABTV.
6: Eu acho que para estes jogos não é preciso muita força. Nós sabemos a importância que tem, sabemos onde nós queremos estar e o Benfica quer estar ao mais alto nível. Por isso, muita força para elas e que tragam os 3 pontos.
1: A mensagem de apoio à BTV de Ana Borges, a defesa internacional portuguesa do Sport Lisboa e Benfica. Reencontro com a Juventus, marcado para mais logo às 20h. Lembrando que na temporada passada, também nesta fase, as Águias jogaram em Turim, perderam por 2-1 em Itália, mas até estiveram a vencer por 1-0. Está tudo contado nesta edição de Bola Branca. Azize, Zé, bom almoço.
7: Obrigado.
1: Até amanhã.
7: Obrigada.
1: Espero encontrar-vos aqui de novo.
8: Cá estaremos. Sempre.
7: Faz
8: sempre, se Deus quiser, não é?
7: Sempre no que igual, porque igual em todo lado.
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4: Boa tarde, são 12 horas.
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2: Oi, amor, dos Calima com Léo Santana.

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2: Altura agora para atualizarmos as notícias na Rádio Lumena. A incubadora de empresas Calheta promove esta quarta-feira, dia 23 de setembro, duas sessões dedicadas ao empreendedorismo, à inovação e à inteligência artificial. As iniciativas decorrem às 5h30 da tarde para o público em geral e às 8 da noite para empresários e empreendedores. O objetivo é dar a conhecer a incubadora e mostrar, de forma prática, como a inteligência artificial pode apoiar a criação e o desenvolvimento de negócios. A organização pretende ainda aproximar a comunidade deste novo espaço e incentivar a adoção de soluções tecnológicas inovadoras. As sessões realizam-se nas instalações da incubadora, situada na rua 25 de Abril, na Vila da Calheta. A Câmara Municipal de Velas reuniu com a Diretora Regional da Cultura para analisar vários projetos ligados à cultura e ao património da Ilha de São Jorge. Entre os temas em destaque esteve a proposta de descentralização da programação cultural, permitindo que iniciativas habitualmente realizadas no Museu Francisco de Lacerda possam também chegar ao Auditório Municipal de Velas. Foram ainda abordadas questões relacionadas com a conservação da Igreja de Santa Bárbara nas Manadas, da Ermida de Jesus, Maria e José na Ursulina e do Forte de Santa Cruz em Velas, bem como o processo de requalificação do antigo Farol dos Rosais e a criação de um centro interpretativo naquele espaço. A reunião serviu também para discutir futuros projetos culturais e o processo de candidatura dos saberes e técnicas tradicionais do Cais de São Jorge ao Inventário Nacional do Património Cultural e Material. O grupo parlamentar do PS Açores elegeu a nova direção para a sessão legislativa que agora se inicia. Berto Messias foi reconduzido na liderança da bancada socialista, acompanhado pelos vice-presidentes Lúcio Rodrigues, Marta Matos e Rossel Sousa. A lista obteve 15 votos favoráveis entre os 21 deputados presentes. Após a eleição, Berto Messias garantiu que o PS Açores continuará a fazer uma oposição responsável, exigente e construtiva, centrada na defesa dos interesses dos açorianos. O líder parlamentar destacou ainda que o partido pretende reforçar a sua iniciativa política, com propostas nas áreas da saúde, habitação, custo de vida, economia e transportes, mantendo a fiscalização da ação do Governo Regional e a disponibilidade para construir entendimentos em benefício da região. O Governo dos Açores aprovou um mecanismo de compensação para a pesca comercial no Parque Marinho dos Açores, destinado a mitigar os impactos das novas restrições nas áreas marinhas protegidas. A medida, que já recebeu parecer favorável da Comissão Europeia, prevê um apoio de 6 milhões e 540 mil euros entre 2026 e 2028 para compensar perdas de rendimento de proprietários e armadores com atividade comprovada nas zonas agora protegidas. O mecanismo resulta de um processo participativo e de estudos científicos sobre o impacto das novas regras na pesca. As candidaturas vão abrir em breve e o Governo prevê ainda criar, em 2027, um segundo mecanismo de apoio para compensar perdas de oportunidades de pesca. Estão abertas candidaturas a várias medidas de apoio aos jovens açorianos e às entidades que desenvolvem projetos para a juventude. Entre as oportunidades disponíveis está o programa Hotel J, na vertente Jovens e Estudantes, destinado a jovens dos 15 aos 24 anos, com bolsas de 3 euros por hora de participação. Também decorrem candidaturas ao programa Redes, de voluntariado jovem, e ao Reage, dirigido à inclusão de jovens em situação de risco. No associativismo estão abertos os apoios e associativismo e jovens digitais, para reforço da capacitação dos equipamentos tecnológicos das associações. As candidaturas decorrem através do Portal da Juventude na internet. A Secretária Regional da Juventude, Habitação e Emprego apela à participação de jovens, associações e entidades da região. Quanto à informação, ficamos por aqui. 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
1: 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Treze horas nos Açores.

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2: O último sinal foram 14 horas.
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2: Boa tarde, 15 horas.
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6: Altura agora para atualizarmos as notícias na Rádio Lumena. A incubadora de empresas Calheta promove esta quarta-feira, dia 23 de setembro, duas sessões dedicadas ao empreendedorismo, à inovação e à inteligência artificial. As iniciativas decorrem às 5h30 da tarde para o público em geral e às 8 da noite para empresários e empreendedores. O objetivo é dar a conhecer a incubadora e mostrar, de forma prática, como a inteligência artificial pode apoiar a criação e o desenvolvimento de negócios. A organização pretende ainda aproximar a comunidade deste novo espaço e incentivar a adoção de soluções tecnológicas inovadoras. As sessões realizam-se nas instalações da incubadora, situada na rua 25 de Abril, na Vila da Calheta. A Câmara Municipal de Velas reuniu com a Diretora Regional da Cultura para analisar vários projetos ligados à cultura e ao património da Ilha de São Jorge. Entre os temas em destaque esteve a proposta de descentralização da programação cultural, permitindo que iniciativas habitualmente realizadas no Museu Francisco de Lacerda possam também chegar ao Auditório Municipal de Velas. Foram ainda abordadas questões relacionadas com a conservação da Igreja de Santa Bárbara nas Manadas, da Ermida de Jesus, Maria e José na Urselina e do Forte de Santa Cruz em Velas, bem como o processo de requalificação do antigo Farol dos Rosais e a criação de um centro interpretativo naquele espaço. A reunião serviu também para discutir futuros projetos culturais e o processo de candidatura dos saberes e técnicas tradicionais do Cais de São Jorge ao Inventário Nacional do Património Cultural e Material. O grupo parlamentar do PS Açores elegeu a nova direção para a sessão legislativa que agora se inicia. Berto Messias foi reconduzido na liderança da bancada socialista, acompanhado pelos vice-presidentes Lúcio Rodrigues, Marta Matos e Rossel Sousa. A lista obteve 15 votos favoráveis entre os 21 deputados presentes. Após a eleição, Berto Messias garantiu que o PS Açores continuará a fazer uma oposição responsável, exigente e construtiva, centrada na defesa dos interesses dos açorianos. O líder parlamentar destacou ainda que o partido pretende reforçar a sua iniciativa política, com propostas nas áreas da saúde, habitação, custo de vida, economia e transportes, mantendo a fiscalização da ação do Governo Regional e a disponibilidade para construir entendimentos em benefício da região. O Governo dos Açores aprovou um mecanismo de compensação para a pesca comercial no Parque Marinho dos Açores, destinado a mitigar os impactos das novas restrições nas áreas marinhas protegidas. A medida, que já recebeu parecer favorável da Comissão Europeia, prevê um apoio de 6 milhões e 540 mil euros entre 2026 e 2028, para compensar perdas de rendimento de proprietários e armadores com atividade comprovada nas zonas agora protegidas. O mecanismo resulta de um processo participativo e de estudos científicos sobre o impacto das novas regras na pesca. As candidaturas vão abrir em breve e o Governo prevê ainda criar, em 2027, um segundo mecanismo de apoio para compensar perdas de oportunidades de pesca. Estão abertas candidaturas a várias medidas de apoio aos jovens açorianos e às entidades que desenvolvem projetos para a juventude. Entre as oportunidades disponíveis está o programa Hotel J, na vertente Jovens e Estudantes, destinado a jovens dos 15 aos 24 anos, com bolsas de 3 euros por hora de participação. Também decorrem candidaturas ao programa Redes de Voluntariado Jovem e ao REAGE, dirigido à inclusão de jovens em situação de risco. No associativismo estão abertos os apoios e associativismo e jovens digitais, para reforço da capacitação dos equipamentos tecnológicos das associações. As candidaturas decorrem através do portal da Juventude na internet. A Secretária Regional da Juventude, Habitação e Emprego apela à participação de jovens, associações e entidades da região. Quanto à informação, ficamos por aqui. 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

Olá, muito boa tarde, sejam muito bem-vindos a esta edição de hoje do Espelho Mágico. Deste lado está Armando Silveira, cumprimentando todo o vosso auditório com um grande abraço de muita amizade. Vamos estar aqui até às 16 horas.

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3: Continuação de uma ótima tarde, são os desejos de Armando Cerveira e de toda a vasta equipa da RL Açores, para todos quantos estão desse lado a ouvir a nossa emissão em 107.1, 92.2 e 90.0, também em www.radiolumena.com. Vamos estar como é habitual até às 16, esperando que a sessão musical esteja a ser do vosso inteiro agrado.

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1: Continuação de uma ótima tarde, são os desejos de Armando Silveira e de toda a vasta equipa da RL Açores, para todos quantos estão desse lado a ouvir a nossa emissão em 107.1, 92.2 e 90.0, também em www.radiolumena.com. Vamos estar, como é habitual, até às 16, esperando que a seleção musical esteja a ser do vosso inteiro agrado.

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5: Continuação de uma ótima tarde. São os desejos de Armando Silveira e de toda a vasta equipa da RL Açores para todos quantos estão desse lado a ouvir a nossa emissão em 107.1, 92.2 e 90.0, também em www.radiolumena.com. Vamos estar, como é habitual, até às 16, esperando que a seleção musical esteja a ser do vosso inteiro agrado.

Estamos assim a chegar ao final desta edição de hoje do Espelho Mágico. Aqui nos estúdios R. Lestores esteve com uma habitual Armando Silveira a fazer-vos companhia com muita música e boa disposição. Nós cumprimentamos o vosso auditório de R. Lestores com um grande abraço de muita amizade e amanhã cá estaremos de novo a fazer-vos companhia. Até lá, continuação de uma ótima tarde.

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3: São 16 horas.
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E escutamos Fatimolina, as Ilhas de Encanto. Sejam muito bem-vindos aos discos pedidos de Saudade, um simultâneo entre a Rádio Lumena nas Velas Ilha de São Jorge e as rádios do Grupo Batista Vieira na Califórnia, KLBS 1330 AM Los Banos e KSQQ FM2 em São José. Um grande abraço a todos os ouvintes que nos acompanham através das rádios e também através da internet em klbs.com. KSQQ.com e radiolumena.com. Saudações também aos colegas de trabalho nas rádios Lumena e KSQQ. Convosco, Regina Silveira, acompanhar-vos com muito prazer nesta terça-feira, dia 22 de setembro de 2026. Envio um grande abraço também a toda a minha família e amizades nos Açores, em especial na minha ilha de São Jorge. E este programa Discos Pedidos de Saudade, realizado de segunda a sexta-feira, das 9 às 10 da manhã cá na Califórnia, das 4 às 5 da tarde nos Açores. Sempre fazemos este programa com muito gosto para si. Esta é uma oportunidade para trocar dedicatórias, assinalar uma data especial ou pedir apenas uma canção ao seu gosto para ouvir. A sua participação traz mais alegria este programa em curta distância através da música. Desejamos assim a continuação de uma boa terça-feira, continuação de um bom dia de trabalho, boa viagem, boa semana. E se está a escutar-nos em qualquer ilha dos Açores, pode telefonar diretamente para a Rádio Lumena. O número de telefone da Rádio Lumena é 295-412-575. 295-412-575. O nosso número de telefone daqui de KLBS em Los Banos é 209-826-4996. 209-826-4996. Também pode participar através da internet. Visite a nossa página klbs.com e deixe a sua mensagem na secção de pedidos e dedicatórias. A seguir, o folclore da Ilha de São Miguel. O grupo de cantares de outrora.

da Ilha de São Miguel. E hoje, dia 22 de setembro, tem início o outono para nós. No hemisfério norte, o verão acabou. E em Portugal, o equinócio de outono começa às 0 horas e 5 minutos de amanhã, quarta-feira. No hemisfério sul, acabou o inverno e começa a primavera. Os nossos compatriotas no Brasil estão agora a iniciar a primavera. Vamos ouvir Ada de Castro com a Marcha do Outono. Votos de que tenha um feliz outono.

A Marcha do Outono de Ada de Castro. Agora uma homenagem a um grande artista que faleceu segunda-feira. Jorge Palma faleceu com 76 anos de idade. Nasceu em Lisboa em 1950. Começou aos 6 anos a ter aulas de música. Ingressou no Conservatório de Música de Lisboa aos 10. Contava com mais de meio século de carreira. Vamos recordar então Jorge Palma. Há muito tempo.

muito tempo, letra, música e voz de Jorge Palma. Este trabalho foi gravado em 1985. Jorge Palma faleceu esta passada segunda-feira, com 76 anos de idade. Contava com mais de meia centena de... com mais meio século de carreira. Foi um dos grandes artistas de Portugal. A seguir, mais uma homenagem. Vamos homenagear as cidades de Angra do Heroísmo, Ilha Terceira e Tular, cá na Califórnia, que estiveram a comemorar estes dias 60 anos de cidades irmãs. Esta histórica germinação teve início em 1966 e é a mais antiga germinação entre cidades de Portugal e Estados Unidos da América. Angra Tular, Cidades Irmãs, interpretado por Eliseu e António Mota, acompanhados por Leonel Fagundes na viola, Dioclésio Salles no acordeão, Agostinho Avelar na viola regional, José Amarante na viola e José Mancebo

E escutamos Angra do Lar, Cidades Irmãs, um trabalho que foi interpretado por Eliseu, António Mota e Anabela, acompanhados na viola por Leonel Fagundes, Dioclésio Sales no acordeão, Agostinho Avelar na viola regional, José Amarante na viola e José Mancebo na guitarra. Agora o grupo de música popular, o trio Guadiana. Vamos ouvir o Lírio Roxo.

E escutamos o trio Guadiana. A seguir vamos apresentar a dedicatória do Sr. Joe Fagundes de São Leandro, que está de férias na Ilha do Faial. Saúde a todos os seus familiares e amigos e também as equipas das rádios. Muito obrigado, retribuímos o abraço e vamos escutar Ana Silva. Viva o Faial!

Viva o Faial, uma dedicatória de João Fagundes de São Leandro, de férias na Ilha do Faial. Saúde a todos os seus familiares, amigos e equipas das rádios com um grande abraço. Retribuímos o abraço, muito obrigado ao Sr. João Fagundes. A seguir, Dino Meira, o amor que vem de Deus, uma dedicatória de Sra. Luzia Machado, de Atwater, para dedicar ao Sr. Padre Marco Valadão de Menlo Park, com grande agradecimento por tudo o que faz pela comunidade.

De Numeira, o amor que vem de Deus, uma dedicatória de Luzia Machado de Atwater para dedicar ao Sr. Padre Marco Valadão de Menlo Park, com um grande agradecimento por tudo o que faz pela nossa comunidade portuguesa. A Sra. Maria Borges de São José saúda o seu filho e o seu primo que estiveram em aniversário segunda-feira. O seu filho John Borges, também de São José, e o primo Rogério Leal, também de São José, com votos de que esta data se repita por muitos e muitos anos, sempre com muita saúde, paz e alegria. O mesmo desejamos aos senhores John Borges e Rogério Leal. Muitos parabéns. E vamos ouvir Jorge Ferreira. Parabéns, parabéns.

Parabéns, parabéns, Jorge Ferreira. Uma dedicatória de Maria Borges de São José para dar os parabéns ao seu filho John Borges e primo Rogério Leal, todos em São José, que estiveram em aniversário segunda-feira, com votos de que esta data se repita por muitos e muitos anos, sempre com muita saúde, paz e alegria. Mais uma vez, os nossos votos são os mesmos também, muitos parabéns. E agora vamos até o Canadá. A senhora Gorete Amador de Brampton saúda todos os seus amigos cá na Califórnia e em São Jorge, com votos sinceros de uma ótima terça-feira. Aqui está o tributo, saudades sem fim.

grupo tributo da Ilha de São Jorge, Saudades Sem Fim, uma dedicatória de Gorete, amador de Brampton, no Canadá, para todos os seus amigos cá na Califórnia e na Ilha de São Jorge, com votos sinceros de uma ótima terça-feira, igualmente para a senhora Gorete Amador. E já estamos com 9 horas 42 minutos da manhã cá na Califórnia. Estamos a apresentar os discos pedidos de saudade, um programa que é realizado de segunda a sexta-feira, um simultâneo entre a Rádio Lumena nas Velas Ilha de São Jorge e as rádios do Grupo Batista Vieira na Califórnia, que é LBS em Los Banos e que é SQQ em São José. Continuamos a convidar os nossos ouvintes de perto e de longe a participarem, quer os ouvintes que nos acompanham através das rádios, quer através da internet em klbs.com, que é sqq.com e radiolumena.com. Podem deixar a sua mensagem na nossa página, que é lbs.com, na secção de pedidos e dedicatórias. O nosso número daqui da LBS em Los Banos é 209-826-4996. 209-826-4996. Se está a escutar-nos em qualquer ilha dos Açores, pode contactar diretamente a Rádio Lumena, 295-412-575. 295-412-575. A continuação de uma boa terça-feira para si, bom trabalho, boa viagem. E agora vamos ouvir o Retrato Sagrado de Nel Monteiro. É uma dedicatória de Fátima Machado de Atwater para toda a sua família e amizades nos Açores e cá na Califórnia, e também relembra a memória da sua mãe, Fátima Sabino, que era natural da Ilha do Faial.

sagrado, uma dedicatória de Fátima Machado de Atwater para saudar toda a sua família e amizades nos Açores e cá na Califórnia. Também relembra a memória da sua mãe, Fátima Sabino, que era natural da Ilha do Faial. A seguir, Bonga, de Mãos a Abanar.

De mãos a abanar e depois do rei da música angolana, vamos para o. Vamos ouvir o rei da música madeirense, Max Tchá Tchá Tchá, em Lisboa.

Vando, e vamos encerrar o programa Discos Pedidos de Soldado com Vítor Espadinha. Recordar é viver. Agradecemos a companhia e participação de todos. Contamos consigo amanhã para mais um simultâneo entre a Rádio Lumena nas Velas de Ilha de São Jorge e as rádios do Grupo Batista Vieira na Califórnia, KLBS 1330 AM Los Banos e KSQQ FM2 em São José, assim como contamos também com os ouvintes que nos acompanham através da internet por esse mundo fora em klbs.com e ksqq.com. Este programa é realizado de segunda a sexta-feira, das 9 às 10 da manhã cá na Califórnia, das 4 às 5 da tarde nos Açores. E desejamos a todos a continuação de uma boa terça-feira, continuação de um bom trabalho, boa viagem, boa semana. Despedimos-nos dos ouvintes que nos acompanham através da Rádio Lumena com um grande abraço. Convosco esteve Regina Silveira, acompanhar-vos com muito prazer. Até amanhã, se Deus quiser.

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2: Às 7 horas nos Açores.

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3: Segundo fonte da Proteção Civil, contactada pela Renascença, o fogo lavra com bastante intensidade. A centena e meia de operacionais combatem duas frentes. Uma delas segue em direção ao aeródromo de Vilar de Luz. No teatro de operações estão também 7 meios aéreos. De acordo com a Proteção Civil, há ainda outro incêndio significativo. Esta tarde, lavra no concelho de Faf, distrito de Braga, conta com 4 meios aéreos empenhados no combate às chamas. O Governo vai avançar com a concentração das urgências de ortopedia e traumatologia para já na região de Lisboa e Val do Tejo, mas o modelo poderá ser alargado a outras regiões que tenham falta de especialistas. O anúncio foi feito pela Ministra da Saúde numa audição parlamentar que ainda decorre a esta hora.
4: Vamos avançar para a concentração de urgências metropolitanas e regionais de ortopedia e traumatologia e noutras áreas em que a evidência técnica demonstre que essa concentração é necessária, com prioridade em Lisboa e Val do Tejo, em diálogo naturalmente com os autarcas, com aqueles que representam as populações. Não se trata de fechar as portas, trata-se de organizar melhor as portas que temos. Não se trata de retirar resposta às populações. Trata-se de garantir que quando uma pessoa precisa de uma urgência, é orientada de acordo com o nível de complexidade, gravidade da sua situação, para a urgência certa.
3: Outra novidade anunciada pela Ministra é de que vai mesmo avançar o acompanhamento de grávidas de baixo risco por enfermeiros. A regulamentação vai ser publicada em breve. Infelizmente, diz Ana Paula Martins, sem o acordo dos profissionais, mas por decisão do Governo, por ser um imperativo de saúde pública. José Luís Carneiro diz surpreendido com o apelo da Ministra do Ambiente para a contenção no uso de combustíveis. Questionado pelos jornalistas, à margem de um encontro sobre turismo no ISCTE, em Lisboa, o secretário-geral do PS perguntou se as declarações de Maria de Graça Carvalho indicam escassez de combustível no país. Carneiro revelou, por outro lado, que deu orientações ao grupo parlamentar do seu partido para que não apresente propostas que possam colocar em causa as contas públicas, estranhando que quer o primeiro-ministro, quer o ministro das Finanças tenham acenado nos últimos dias com o fantasma do déficit.
5: Acho que era importante que o Dr. Luís Montenegro fosse ouvir as declarações que fez sobre o IVA em 2022. E já agora também que fosse consultar as propostas que foram apresentadas em 2009 e que foram aprovadas à rebelia do Parlamento, numa altura em que o país já estava a enfrentar uma crise internacional. Na altura, o Dr. Luís Montenegro era o líder parlamentar e aprovaram 9 de 13 propostas, dizendo que a maioria absoluta passou a estar no Parlamento. Mas há uma coisa que eu posso dizer aos portugueses, é que eu não sou igual ao Dr. Luís Montenegro. Sou mesmo diferente ao Dr. Luís Montenegro e as propostas que eu fizer são propostas sustentáveis do ponto de vista orçamental.
3: Já o Presidente do Chega acusou esta tarde PSD e PS de manterem um acordo de não agressão para impedir a descida do IVA sobre os combustíveis, considerando que estão a falhar na resposta ao aumento do custo de vida. Os dias passam, mas mantém-se a falta de vagas nas escolas, ascendendo-se de norte a sul e atingindo até famílias que fizeram a matrícula dentro do prazo. O Ministro da Educação tem repetido que todos os dias há novas matrículas, mas o problema arrasta-se há meses. É o caso da família com quem a Renascença falou. Desde que viu que a filha não estava colocada no pré-escolar, tem batido a todas as portas, Fátima Casanova.
6: Tem sido um verdadeiro jogo do empurra desde que esta família contatou os 3 agrupamentos no Conselho de Portimão.
7: Todos empurram para o município, do município empurram para os agrupamentos ou para a agência que agora toma conta dos estabelecimentos educativos. Contactámos essa entidade em agosto via telefone, atenderam-nos uma vez, mas disseram que tinha que ser por e-mail. Até hoje estamos à espera de resposta. Contactamos o Ministério da Educação, que empurra para essa agência e para os agrupamentos.
6: Sem respostas sobre que escola a filha de 3 anos pode frequentar, Tiago Rita tem uma nova companhia na papelaria onde trabalha.
7: Começou a fazer orçamento, ela acaba por estar aqui ao meu lado a fazer um desenho, ou a brincar às coisas dela sozinha, ou a pedir-me atenção constantemente, que eu não consigo dar. Depois, quando tenho entregas, acaba por ir comigo. Tenho que estar constantemente a tirar e meter do carro, portanto, está sozinha no carro, claro.
6: Este pai não sabe o que mais pode fazer para arranjar uma vaga para a filha e receia o impacto de uma colocação tardia.
0: Este também é o nosso medo, é agora esta nova adaptação, não ter sido logo juntamente com as outras crianças e depois de estar tanto tempo em casa vai ser muito difícil para ela.
6: Tiago Rita também já contactou a Provedoria de Justiça e esta semana vai voltar a fazer nova ronda pelos agrupamentos de escolas que selecionou para a sua filha de 3 anos.
3: A Renascença questionou de novo o Ministério da Educação sobre o número de alunos que ainda aguardam por uma vaga nas escolas. Até ao momento ainda não obtivemos resposta. A marcar esta terça-feira a notícia da morte de Jorge Palma, o velório do músico que tinha 76 anos, está marcado para amanhã na Voz do Operário em Lisboa, entre as 3 da tarde e as 10 da noite. O funeral será na quinta à tarde. Também das últimas horas a notícia da morte de Walter Oswald, professor catedrático e um dos fundadores da bioética em Portugal, tinha 98 anos.
8: E olhamos agora para uma realidade que custa a entender, mas que segundo os números tem vindo a aumentar, a violência de filhos contra os pais. Os dados da Associação de Apoio à Vítima dão conta de uma subida, Miguel, de 40% entre 2021 e 2025.
3: Sim, esta pode muito bem ser apenas uma amostra de um problema ainda mais complexo, uma vez que a APAV reporta apenas os casos de pessoas que pediram ajuda e que por isso estão sinalizadas. A jornalista Ana Catarina André foi à procura de respostas, o que é que explica este fenómeno e como se apoia os pais que, apesar de sucessivas agressões, continuam a querer proteger os filhos.
9: Nunca chorei de raiva, mas justo sim, nunca chorei de raiva.
10: Durante 10 anos, Manuela, nome fictício, foi agredida vezes sem conta pelo filho mais velho, José.
9: Não era preciso muito. Bastava que ele chamasse a atenção por qualquer coisinha, ou faz isto, ou faz aquilo, ou não faças isto, ou não faças aquilo. Era um gatilho.
10: Tudo servia de desculpa, como aconteceu daquela vez em que Manuela quis proteger o neto.
9: Estava-se a passar qualquer coisa com a criança e eu não consegui. Eu intervi. E ele aí empurrou-me para uma divisão da casa onde mais ninguém viu. E o empurrão foi tão grande que eu fui de uma divisão à outra. E eram uns 4 ou 5 metros. Eu fui bater na parede do outro lado. E voltei, e ele voltou-me a empurrar, e eu caí, levantei-me. E depois no fim disse, agora vai-te queixar. Onde é que estão as testemunhas?
10: Às vezes, a agressividade intensificava-se ainda mais.

0: 2005, a Associação Portuguesa de Apoio à Vítima registou um aumento de 39,6% do número de mães e pais que são vítimas de violência por parte dos filhos. Marta Mendes, jurista da APAV, lembra que, apesar de os dados revelarem um crescimento, o fenómeno permanece ainda na sombra.
1: Continua a ser uma realidade pouco visível, frequentemente silenciada, ou seja, o que acontece na sua maioria entre quatro paredes. Falamos maioritariamente do crime de violência doméstica, em 83% é o crime de violência doméstica, ou seja, entre quatro paredes, marcada não raras vezes por sentimentos que podem ser de vergonha, de medo, de isolamento, mas também de culpa.
0: Uma culpa que, aliada ao afeto e ao amor, leva muitos destes pais e destas mães a não quererem denunciar os filhos que os agridem.
2: Certo de uma reportagem de Ana Catarina André sobre o fenómeno da violência de filhos sobre pais, que de acordo com a APAV tem vindo a crescer. Versão completa para ouvir mais logo na edição da Noite da Renascença a partir das 11 e para ver também em rr.pt.
3: Muito obrigada, Miguel, e até já.
2: Até já.
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0: 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Boa tarde, o que é que há a destacar?
1: Olá Inês, olá Daniel, boa tarde a todos. Fábio Silva na seleção revela o sonho de voltar ao Futebol Clube do Porto, de onde saiu, diz, com mágoa. Nesta Bola Branca vamos escutar ainda Prestiani e uma lenda espanhola.
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1: Há uma mágoa por superar. Fábio Silva confessa que gostava de voltar ao Futebol Clube do Porto, de onde saiu em 2020 para o Wolverhampton. O avançado começa por revelar também que esteve atento no estádio ao clássico do passado domingo.
2: Sim, obviamente que fui ver o jogo, fui ver o meu clube, né? Toda a gente sabe que sou portista, que acompanho muito. O futuro nunca se sabe, mas como já disse muitas vezes, é sim uma mágoa que tenho na minha carreira, a forma precipitada como saí do Porto, e um dia, quem sabe, se as coisas que proporcionarem, que está um dia.
1: Fábio Silva foi na última hora o porta-voz do Grupo Nacional, que ensaia os jogos da Liga das Nações, quinta-feira frente ao País de Gales em Alvalade, e a seguir na Noruega no domingo, na Dinamarca no dia 1 de outubro, e na Noruega, ou melhor, frente à Noruega outra vez, mas no Estádio do Dragão no dia 4, com Cristiano Ronaldo incluído.
2: É um ídolo, é a pessoa que sempre desde pequeno me inspirei, que sempre quis ter a oportunidade de ter estes momentos com ele, de aprender, de estar aqui nos treinos, nos jogos, ter essa oportunidade. Graças a Deus consegui poder ter este tempo, tento aprender com ele, saber aquilo que posso melhorar também, e é isso que vou-me focar.
1: O agora atacante do Dortmund, Fábio Silva, está de regresso à equipa nacional aos 24 anos.
2: Estou aqui agora, estou feliz, acho que vamos sempre a tempo, acho que a idade é sempre só uma questão de número, acho que vamos sempre a tempo, estou muito feliz de estar aqui, vou aproveitar, aprender e mostrar ao míster que quero estar aqui mais vezes e quero ser importante nesta equipa, e é isso que vou fazer.
1: O selecionador nacional que contou com todos há pouco, a equipa das esquinas volta a treinar amanhã às 17 horas. Antes, Jorge Jesus e um jogador vão falar aos jornalistas. Nos sub-21 nacionais, já com José Silva no lugar do lesionado Martim Fernandes, o lateral do Sporting de Braga, Diogo Travassos, foi esta tarde o porta-voz da equipa de Luís Freire, que ensaia o fecho da qualificação para o europeu, Bulgária fora na quinta-feira, Gibraltar dia 30 nos Açores e República Checa dia 6 em Leiria. Portugal lidera o grupo B de apuramento com 19 pontos.
3: Nós sabemos que temos feito um grande percurso até agora e acho que o objetivo deste estágio é mesmo dar continuidade a isso. Somos o melhor ataque, a melhor defesa, e o objetivo é continuar a ser. Queremos demonstrar e ganhar os jogos com qualidade.
1: A seleção do Sub-21 treina amanhã às 9 da manhã na cidade do futebol em Oeiras, viajando à tarde, primeiro para a Alemanha e depois daí para Sófia, na Bulgária. Gianluca Prestiani rejeita um regresso imediato ao futebol argentino e diz-se feliz na Europa. À chegada à concentração do selecionador da Albiceleste, Lionel Scaloni, para os particulares contra a Bolívia, Burkina Faso e Benin, o jogo da despedida de Messi, o atacante de 20 anos das Águias deixa uma garantia.
4: Estou feliz na Europa, sou muito jovem, tenho de aproveitar por cá a oportunidade. Depois, lá para a frente, nunca se sabe o que pode acontecer.
1: Ainda assim, não é certa a utilização de Prestiani nesta pausa pela Argentina, também porque o extremo chegou com queixas físicas à sua seleção. Ainda à atenção do Benfica, Alexander Bá foi dispensado da seleção da Dinamarca devido a uma recaída da lesão no ombro direito, recaída sofrida no clássico. Em comunicado, a Federação Dinamarquesa explica que concluiu que o lateral direito não estaria apto para os próximos compromissos, um deles no dia 1 contra Portugal para a Liga das Nações. O próximo jogo do Benfica está marcado para 11 de outubro diante do Vitória de Guimarães no Estádio da Luz. E a 39ª edição dos Dragões de Ouro está marcada para o próximo dia 7 no pavilhão Rosa Mota, anunciou hoje o Futebol Clube do Porto, num momento que vai premiar futebolista, modalidades de pavilhão e sócio do ano. Depois de amanhã serão dados a conhecer os 4 nomeados de cada categoria, aliás. Após o triunfo sobre o Benfica, a equipa portuguesa Batista folga durante uma semana. O líder do campeonato volta a jogar no dia 10 no Funchal, frente ao Marítimo. Do Sporting, o opositor de Frederico Varandas nas últimas eleições esperava que o presidente dos Leões insistisse na denúncia ao que considera ser o legado de Pinto da Costa no Futebol Clube do Porto. A reação de Bruno Sá após os incidentes do Dragão e depois de Vilas Boas ter falado numa santa aliança entre Sporting e Benfica.
5: Acho que o presidente podia ter falado ontem. Compreendo que a nossa abordagem nunca será esta de pressionar, mas acho que temos de denunciar as pressões que têm sido feitas, nomeadamente todos os episódios que acontecem sempre a qualquer equipa que vai jogar ao Porto, e todo este estilo Pinto da Costa que o Vilas Boas tem adotado, até acho pior do que os tempos do Pinto Dourado e pior que os tempos do Pinto da Costa.
1: O concorrente à liderança do Sporting, numa altura de paragem aproveitada por Maxi Araújo para se dirigir aos adeptos através das redes sociais. Depois da pausa FIFA, o melhor está para vir, promete o internacional uruguaio de saída para a sua seleção. O Sporting reentra em campo no dia 9, em Braga, onde o plantel minhoto só volta a treinar também na próxima segunda-feira. Ana Borges, lesionada, é uma das baixas do Benfica para o pontapé de saída na Liga dos Campeões Feminina. As águias únicas representantes de Portugal jogam às 20 horas de hoje em Turim com a Juventus. É a primeira jornada da fase de Liga. Amanhã na Taça da Europa, às 11 da manhã, Kharkiv-Torriense e às 5 da tarde, Brøndby-Sporting. Esta terça-feira, entrevista Bola Branca a Julián Guerrero, antigo médio internacional espanhol do Atlético de Bilbao e vários anos selecionador das camadas jovens da Roja. O atual diretor-geral do Estepona, da 4ª Divisão Espanhola, desde finais de 2025, estava na lista de João Diogo Manteigas para liderar o centro de treinos do Seixal, que hoje cumpre 20 anos.
4: Estava muito entusiasmado com a possibilidade de estar aí e infelizmente não resultou, mas havia um projeto muito entusiasmante e ambicioso com o objetivo de garantir que o Benfica continuasse a ser uma referência para se tornar um líder mundial nesta área.
1: O ex-Atlético de Bilbao, Guerrero, que trabalhou com os campeões do mundo, Yamal e Cubarsí.
4: Eles estiveram comigo na seleção de sub-17 durante o ano inteiro, incluindo um campeonato de Europa, e eram um ano mais novos, eram sub-16. O que me deixou mais feliz foi que uns meses depois de terem estado na seleção sub-17 já estavam na primeira divisão. Isso é uma satisfação para o treinador, porque neste processo, sim, posso dizer, pude participar um pouco.
1: A lenda do Atlético de Bilbao, Julián Guerrero, entrevistado pelo Hugo Tavares da Silva para ler em rr.pt, no dia dos 20 anos da inauguração do campus do Seixal. No ciclismo, a fechar, a Itália é campeã do mundo de contrarrelógio misto por equipas, pela primeira vez na história. Em Montreal, no Canadá, a França ficou com a prata e a Suíça com o bronze. Os mundiais prosseguem esta quarta-feira. Fica tudo em rr.pt, o site da Renascença. Para todos, muito boa tarde.
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1: Quinto lugar. Oi, amor, dos Calima com Léo Santana.

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0: Albert Einstein afirmou em determinada altura: a ciência sem religião é manca e a religião sem ciência é cega. Uma boa semana.
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4: O último sinal foram 18 horas.
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7: Altura agora para atualizarmos as notícias na Rádio Lumena. A incubadora de empresas Calheta promove esta quarta-feira, dia 23 de setembro, duas sessões dedicadas ao empreendedorismo, à inovação e à inteligência artificial. As iniciativas decorrem às 5h30 da tarde para o público em geral e às 8 da noite para empresários e empreendedores. O objetivo é dar a conhecer a incubadora e mostrar, de forma prática, como a inteligência artificial pode apoiar a criação e o desenvolvimento de negócios. A organização pretende ainda aproximar a comunidade deste novo espaço e incentivar a adoção de soluções tecnológicas inovadoras. As sessões realizam-se nas instalações da incubadora, situada na rua 25 de Abril, na Vila da Calheta. A Câmara Municipal de Velas reuniu com a Diretora Regional da Cultura para analisar vários projetos ligados à cultura e ao património da Ilha de São Jorge. Entre os temas em destaque esteve a proposta de descentralização da programação cultural, permitindo que iniciativas habitualmente realizadas no Museu Francisco de Lacerda possam também chegar ao Auditório Municipal de Velas. Foram ainda abordadas questões relacionadas com a conservação da Igreja de Santa Bárbara nas Manadas, da Ermida de Jesus, Maria e José na Urselina e do Forte de Santa Cruz em Velas, bem como o processo de requalificação do antigo Farol dos Rosais e a criação de um centro interpretativo naquele espaço. A reunião serviu também para discutir futuros projetos culturais e o processo de candidatura dos saberes e técnicas tradicionais do Cais de São Jorge ao Inventário Nacional do Património Cultural e Material. O grupo parlamentar do PS Açores elegeu a nova direção para a sessão legislativa que agora se inicia. Berto Messias foi reconduzido na liderança da bancada socialista, acompanhado pelos vice-presidentes Lúcio Rodrigues, Marta Matos e Rossel Sousa. A lista obteve 15 votos favoráveis entre os 21 deputados presentes. Após a eleição, Berto Messias garantiu que o PS Açores continuará a fazer uma oposição responsável, exigente e construtiva, centrada na defesa dos interesses dos açorianos. O líder parlamentar destacou ainda que o partido pretende reforçar a sua iniciativa política, com propostas nas áreas da saúde, habitação, custo de vida, economia e transportes, mantendo a fiscalização da ação do Governo Regional e a disponibilidade para construir entendimentos em benefício da região. O Governo dos Açores aprovou um mecanismo de compensação para a pesca comercial no Parque Marinho dos Açores, destinado a mitigar os impactos das novas restrições nas áreas marinhas protegidas. A medida, que já recebeu parecer favorável da Comissão Europeia, prevê um apoio de 6 milhões e 540 mil euros entre 2026 e 2028, para compensar perdas de rendimento de proprietários e armadores com atividade comprovada nas zonas agora protegidas. O mecanismo resulta de um processo participativo e de estudos científicos sobre o impacto das novas regras na pesca. As candidaturas vão abrir em breve e o Governo prevê ainda criar, em 2027, um segundo mecanismo de apoio para compensar perdas de oportunidades de pesca. Estão abertas candidaturas a várias medidas de apoio aos jovens açorianos e às entidades que desenvolvem projetos para a juventude. Entre as oportunidades disponíveis está o programa Hotel J, na vertente Jovens e Estudantes, destinado a jovens dos 15 aos 24 anos, com bolsas de 3 euros por hora de participação. Também decorrem candidaturas ao programa Redes, de voluntariado jovem, e ao REAGE, dirigido à inclusão de jovens em situação de risco. No associativismo estão abertos os apoios e associativismo e jovens digitais, para reforço da capacitação dos equipamentos tecnológicos das associações. As candidaturas decorrem através do portal da Juventude na internet. A Secretária Regional da Juventude, Habitação e Emprego apela à participação de jovens, associações e entidades da região. Quanto à informação, ficamos por aqui. Já sabe que estas e outras notícias estão em radiolumena.com.
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Estamos de volta à Máquina do Tempo, sempre com melhor seleção dos clássicos que marcaram os finais dos anos 80 até aos anos 2000. Partilhe as suas memórias connosco, que música destas décadas não pode faltar nesta viagem. Mande já a sua mensagem pelas redes sociais ou pelo WhatsApp da rádio. Já a seguir, prepare-se para mais um tema que fez história. Fique desse lado, a viagem só agora começou.

0: Obrigado por estar desse lado. 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
3: São 19 horas.
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1: Os pais de Celeste Rivas Hernández estão a pedir a pena de morte para o cantor D4VD se este for considerado culpado do homicídio da adolescente que teria completado 16 anos na passada semana. Recorde-se que D4VD foi preso e vai ser julgado depois de Celeste, com quem teria mantido uma relação, ter sido encontrada morta e desmembrada num automóvel Tesla que lhe pertencia. A decisão, contudo, foi adiada porque o cantor decidiu despedir a equipa de advogados que o defendia e pediu para o seu caso ser assumido por um advogado oficioso. Harry Styles anunciou uma nova digressão mundial. O cantor britânico revelou as datas da sua nova tour, em que incluem concertos na Europa e na América do Norte. Depois de semanas a deixar pistas em várias cidades, Harry Styles acabou com o suspense e anunciou na passada quinta-feira as datas da sua próxima digressão mundial em estádios, a Together Together 2027. A digressão vai passar por 12 cidades: Phoenix, Dallas, Los Angeles, Toronto, Atlanta e Chicago, na América do Norte. Na Europa, as datas agendadas são 2 e 3 de julho em Berlim, na Alemanha, 16 e 17 de julho em Paris, França, a 30 e 31 de julho em Madrid, Espanha, a 7 e 8 de agosto em Roma, na Itália, e 18 e 20 de agosto em Dublin, na Irlanda, terminando a 25, 27 e 28 de agosto em Londres, no Reino Unido. Os Radiohead acabaram de anunciar o regresso aos concertos em 2027, tendo agendado 21 datas na Austrália e no Japão, nos meses de maio e junho. Recorde-se que a banda britânica deu vários concertos em arenas europeias no final do ano passado, depois de um longo afastamento dos palcos. Estes novos espetáculos acontecerão em apenas 4 cidades: Perth, Melbourne e Sydney, na Austrália, e Saitama, no Japão, arrancando a 3 de maio e terminando a 13 de junho. Os bilhetes estarão apenas disponíveis para os fãs que se registarem no site oficial dos Radiohead, podendo cada pessoa comprar no máximo 4 bilhetes.
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2: São 21 horas.

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2: Boa noite, são 22 horas.
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1: Boa noite, é com prazer que vos dou as boas-vindas a mais uma edição da playlist Reflexos na RL Açores. Convosco estará aqui até à meia-noite a acompanhar-vos nesta lista escolhida por vocês, Alexandre Alvernaz.

Esta é a vossa playlist de reflexos a rodar na antena da IRL Açores até às 24 horas. E eu sou Alexandra Alvernaz e estou convosco na condução de mais uma edição da vossa playlist.

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2: 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Boa noite, são 23 horas.
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3: Espero que estejam a gostar nesta noite. Na seleção que está a ser apresentada, convosco está Reflexos na IRL Açores.

gostos musicais são variados, mas aqui na nossa playlist tentamos chegar a todos vós da mesma forma. Por isso, fique por aí e acompanhe-nos com a nossa playlist Reflexos.

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2: Boa noite, são 0 horas.

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